0: escutamos com Mônica Tomasi, Samba Assim, Guarda-Chuva e, abrindo o bloco, O Tempo das Pessoas. Lembrando que a discografia de Mônica está disponível em todas as plataformas digitais e você pode ter mais informações através do site oficial da cantora, monicatomasi.com.br. E este foi o nosso Drops Musical de hoje. Um beijo a todos e até o próximo Pitada Musical.
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E aí a gente está falando de amor, nada melhor do que homenagear as mulheres. 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
1: Olá, ouvintes, eu sou Márcio Selle e esse é o Pitada Musical, o seu drops com o que há de melhor na cena independente da música brasileira. No Pitada de hoje, o trabalho da cantora e compositora Mônica Tomasi. Ela é gaúcha e atualmente reside na Alemanha. Mônica tem 5 CDs lançados e é uma artista que pertence a uma geração que sabe o que quer dizer. Suas composições são modernas e muito personalistas. Sua figura no palco é marcante e sua voz e melodias cheias de harmonia tornam suas músicas inesquecíveis. Além dos álbuns lançados, Mônica fez a produção musical da coleção Mário Quintana para a Infância e também dos EPs de Tula Estrácia e Daniel Pradep. Ao longo de sua trajetória, Mônica Tomasi fez diversas trilhas para espetáculos teatrais, entre elas Calamidade, com direção de Cláudia Debem, A Megera Domada, direção de Patrícia Fagundes, e A Comédia dos Erros, dirigido por Adriane Motola, que rendeu a Mônica o Prêmio Açoriano de Música de Melhor Trilha Sonora. Ao lado de Jussara Silveira, Tião Carvalho e Nenê Quarteto, Mônica fez um extenso roteiro de shows pela região norte e centro-oeste do Brasil, integrando o projeto Pixinguinha. Suas composições foram muito bem recebidas pelas plateias de Goiânia, Palmas, Porto Velho, Rio Branco, Cuiabá e Campo Grande. Nessa turnê, Mônica foi acompanhada do guitarrista Marcelo Corsetti. Escutaremos com Mônica Tomasi dela O Tempo das Pessoas, do CD Quando os Versos Me Visitam, e Guarda-Chuva, do CD Ideias Contemporâneas sobre o Amor. E encerrando o bloco, uma parceria nossa, Samba Assim, do CD Intermitente. Com vocês, Mônica Tomasi.

0: escutamos com Mônica Tomasi, Samba Assim, Guarda-Chuva e, abrindo o bloco, O Tempo das Pessoas. Lembrando que a discografia de Mônica está disponível em todas as plataformas digitais e você pode ter mais informações através do site oficial da cantora, monicatomasi.com.br. E este foi o nosso Drops Musical de hoje. Um beijo a todos e até o próximo Pitada Musical.
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0: Estamos começando, a partir de agora, mais um Love Memories, o programa que traz as mais lindas músicas românticas de todos os tempos. Eu sou o DJ Daniel Santana e aqui junto ao meu amigo DJ José Ais estaremos trazendo essas músicas que vão mais fundo ao seu coração e já fazemos isso há mais de 14 anos. Você nos ouve em todo o planeta através da internet e também por todas as rádios parceiras que retransmitem o nosso programa por todo o Brasil e também no Peru, no Equador, no Japão, em Cabo Verde e em Portugal. E é sempre muito legal saber que você está aí nos ouvindo, curtindo essas músicas e, de repente, está ao lado da pessoa amada. Ou, às vezes, não está ao lado da pessoa amada, mas pode mandar um aviso, um torpedo, dizendo que, olha, está começando o programa Love Memories e que, com certeza, vai tocar aquelas músicas que a gente gosta tanto ou que a gente curtia tanto e que queremos curtir de novo para relembrar bons momentos juntos. Meu amigo Aires, seja muito bem-vindo. É um imenso prazer mais uma vez estarmos aqui no estúdio para levar ao ar mais um Love Memories, botando o coração de todo mundo para bater mais forte.
1: Com certeza, falando de amor em forma de música, falando de amor em forma de canção, mais um programa Love Memories, indo sempre ao fundo do seu coração, toda semana, com as mais belas músicas românticas de todos os tempos, nessa verdadeira viagem musical com a trilha sonora da sua vida, por 2 horas, como fazemos toda semana. Começando agora, e por 2 horas, hoje o nosso programa de número 734. A partir de agora, comigo, né, José Aires, muito prazer, DJ Aires, e com meu amigo Daniel Santana, DJ Daniel, aqui ao meu lado. Com você sempre, juntos. Então, Daniel, o que teremos no nosso Love Memories de hoje? Passa pra gente alguns artistas que iremos ouvir aqui no programa de hoje. Diz pra gente.
0: No programa Love Memories desta semana, aquelas lindas músicas românticas estarão presentes nas vozes de Peter Cetera, Nika Costa, os Paralamas do Sucesso, Samantha Sang, The Isley Brothers, Crowded House, Oswaldo Montenegro, Sheena Easton, Caetano Veloso, Bee Gees, The Platters, New Edition, ABBA, Mariah Carey e muitas outras.
2: Muita coisa boa até o final do programa.
3: Exatamente. E vamos começar com o nosso primeiro módulo. E vamos começar muito bem. Lá do ano de 1981, o grupo P.E.D. com I Won't Let You Down.

0: Voltando ao ano 2000, a gente fecha o nosso primeiro módulo do Love Memories de hoje com a música de Herbert Viana e Paulo César Valle. Ela que foi da trilha sonora da novela Um Anjo Caiu do Céu com os Paralamas do Sucesso, Aonde Quer Que Eu Vá.
1: De 1997, música que fez parte da trilha sonora da novela Corpo Dourado, com Natalie Imbruglia, Torn.
0: Do ano de 86, ouvimos uma música da trilha sonora do filme Karate Kid, parte 2, e que também foi da trilha sonora da novela Hipertensão, Peter Cetera, com Glory of Love.
1: Ouvimos agora uma composição da dupla Roberto e Erasmo Carlos e a regravação que fez parte da trilha sonora da novela América, a música original de 1974, e essa regravação de Marina Elani, de 2005, com a linda música Você.
0: Do ano 81, a gente ouviu a música que fez parte da trilha sonora da novela Jogo da Vida, com Nica Costa, I Believe in Love.
1: E abrimos muito bem este nosso módulo de 1981 com o trio britânico P.A.D. sobre os vocais do escocês Jim Diamond, I Won't Let You Down.
0: Para começar super bem o nosso Love Memories, de primeira qualidade esse módulo, né, Daniel?
1: Já começando para o pessoal já ir se aclimatando, e tem gente aqui no Facebook, no grupo do programa Love Memories, a galera que está sempre lá acompanhando o programa, participando. O pessoal já está dizendo que a gente está começando o programa assim, bem quente.
0: Bem quente, bem quente. Vamos começando, mas vai até o final neste clima, não é isso?
1: Exato. E vamos mandar um abraço para todos os nossos ouvintes espalhados aí pelo nosso Brasil e por todo o planeta, nossos amigos de outros países aí que curtem o programa Love Memories. É sempre um prazer saber que estamos levando essas músicas tão gostosas, tão boas de ouvir, aí para o seu PC ou então para o seu celular, seu iPod, iPad. O importante é que estamos chegando no fundo do seu coração.
0: Certamente, pelo mundo afora, o programa Love Memories fazendo cada vez mais ouvintes, trazendo cada vez mais apaixonados pela boa música, curtindo a sós ou acompanhado, como sempre é melhor, né?
1: Com certeza.
0: O programa Love Memories, falando de amor em forma de canção. São 2 horas da mais pura música romântica. Começando o segundo módulo, voltando no tempo ao ano de 83, o grupo Air Supply, Making Love Out of Nothing at All.

0: E fechamos este segundo módulo de hoje. Em 1986, esta linda música começava a fazer a sua escalada para o sucesso. Crowded House, Don't Dream It's Over.
1: Antes ouvimos a música de Cassiano e Paulo Zdanowski, da novela Locomotivas, Coleção.
0: De 1975, The Alley Brothers com For the Love of You.
1: Ouvimos do ano 74, da novela Corrida do Ouro, a dupla italiana Wes and Dottie Gaz e a grande saudade Noi Due Per Sempre.
0: De 1987, Jimmy Cliff nos trazia esta pérola, Rebel in Me.
1: Ouvimos do ano 79, a australiana Samantha Sang, I Can Still Remember.
0: E abrimos o módulo de 1983 com o grupo Air Supply, Making Love Out of Nothing at All.
1: E neste módulo, mais uma vez matando saudade para a colônia italiana de mais uma música italiana. Grande Wes and Dottie Gaz e essa beleza de Noi Due Per Sempre, né? Que beleza isso.
0: Que ótimo, né? Aliás, a Itália sempre teve músicas românticas muito bonitas.
1: Muito linda. Isso aí. Beleza.
0: E vamos então dar uma paradinha agora, e bem rapidinha, porque daqui a pouco voltamos com a segunda hora do programa Love Memories.
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0: Estamos começando o terceiro módulo do programa Love Memories com o melhor da música romântica de todos os tempos. Você já fez contato com a pessoa amada, aquela pessoa que de repente está um pouco afastada de você, mas que no seu coração você sabe que deveria estar perto? Então, manda um recado, um SMS, um telefonema, faz sinal de fumaça, não deixe o grande amor se afastar da sua vida.
1: Exatamente, toda forma de contato é válida quando você quer estar ao lado da pessoa amada. E nada melhor de estar ao lado da pessoa amada curtindo o programa Love Memories, com essas pérolas da música romântica de todos os tempos. Então, para a gente continuar na nossa segunda hora do programa Love Memories de hoje, vamos dando continuidade com essas saudades incríveis. Vamos lá, Daniel.
0: E já estamos começando a ouvir esta música maravilhosa de 1988 com Oswaldo Montenegro, Lua e Flor.

0: fechando mais um módulo do Love Memories de hoje, voltando ao ano de 76. Essa música que fez parte da trilha sonora da novela Espelho Mágico, com os irmãos Bee Gees, Love So Right.
1: De 1971, uma composição do próprio Caetano Veloso, na voz dele, London, London.
0: Do ano 82, ouvimos uma que fez parte da trilha sonora da novela Sétimo Sentido, com Adrian Gurewitz, Classic.
1: De 1979, uma composição de Gonzaguinha, que fez parte da trilha sonora da novela Água Viva, com Maria Bethânia, Grito de Alerta.
0: Do ano 81, ouvimos a música que foi da trilha sonora do filme 007, Somente para os Seus Olhos, com Sheena Easton, For Your Eyes Only.
1: De 1972, uma música que fez parte da trilha sonora da novela Paraíso Tropical de 2007, com Harry Nilsson, Without You.
0: E abrindo este módulo, voltamos ao ano de 88. A composição de Oswaldo Montenegro, a música que foi da novela O Salvador da Pátria, por ele, Oswaldo Montenegro, Lua e Flor.
1: Mais um módulo com muitas músicas que, obviamente, fazem você lembrar daquela pessoa amada, fazem lembrar daquelas pessoas que estiveram com você em momentos inesquecíveis ou que estão ao seu lado. De repente você está com a pessoa amada ao seu lado, que coisa melhor do que ouvir o Love Memories.
0: Certamente, mas mesmo que esteja à distância, a música une os corações apaixonados. Então vocês estão ao lado um do outro, porém distantes, não é isso? Porque o coração estará sempre junto um do outro.
1: Ainda mais se estiver unido pela música.
0: Exatamente.
1: E você que está aí, de repente, ouvindo Love Memories, está sozinho, lembrando daquela pessoa amada, dá tempo, dá uma ligada para a pessoa, avisa, olha, tá rolando Love Memories, umas músicas sensacionais, vamos ouvir juntos, embora separados, mas unidos sempre pelo coração e pela emoção.
0: E pela música, certamente, né? Você pode chamar a pessoa amada, pode chamar aquele amigo, aquela pessoa que você sabe que curte uma boa música, que está vivendo um momento muito especial, e você pode convidá-lo a ouvir o Love Memories. Ainda há tempo, temos ainda meia horinha de música, de boa música, de música romântica. Voltando ao ano de 56, a saudade do grupo The Platters, Only You.

0: fechando este último módulo do programa Love Memories de hoje, e fechando muito bem, de 1993, Mariah Carey com Hero.
1: Ouvimos do ano 70, Johnny Mathis e a saudade Eve.
0: De 1980, o grupo ABBA, um tema da novela Coração Alado, The Winner Takes It All.
1: Do ano 83, ouvimos New Edition, Is This The End?
0: De 1974, o grupo Blue Magic com Sideshow.
1: E abrindo o módulo, esse último módulo de hoje, voltando ao ano de 56, a saudade do grupo The Platters, Only You.
0: E fechamos mais um programa, meu amigo Aires. Acho que o pessoal curtiu, né? O pessoal do Facebook está aqui curtindo e reclamando que quer mais música.
1: Será este o fim?
0: Nunca será o fim.
1: Nunca será o fim.
0: O amor é eterno.
1: Certamente. Apenas uma pausa, né? Temporariamente, digamos assim, temporário. A gente dá uma paradinha e volta na semana que vem com mais um Love Memories, não é isso?
0: E vamos aproveitar e deixar também um outro convite para o pessoal que curte disco e dance music dos anos 70 e 80. Você pode curtir o programa Disco Friends comigo e com meu amigo Aires.
1: E isso, estamos juntos mais uma vez, fazendo um programa para vocês dançarem dessa vez. É isso? Aqui a música romântica, com a produção musical, a apresentação e programação minha, José Aires e Daniel Santana, e também o Disco Friends.
0: É, então vamos nos despedindo do pessoal que está curtindo o nosso programa, mandando aquele abraço. Um desejo de uma ótima semana, um beijo no coração. Semana que vem a gente se encontra por aqui para agitar o seu coração, trazendo muito amor e muita música.
2: Chegamos ao fim de mais um programa Love Memories, mas sempre, como de costume, renovando o encontro para a próxima semana, para curtir essas 2 horas com as pérolas da música romântica, no mesmo local, no mesmo horário de sempre, né? Na sua melhor rádio, você estará ouvindo mais uma vez a trilha sonora da sua vida. Aquelas músicas que mexem verdadeiramente com o seu coração, né? Isso mesmo, são 2 horas de puro romantismo aflorado. É isso aí, você já está acostumado. Então vamos já marcando encontro para a próxima semana. A você que nos ouve de qualquer lugar deste planeta, aqui no nosso Brasil, de norte a sul, leste a oeste, também a turma do exterior que ouve em Portugal, Cabo Verde, Equador, Japão, Peru. É isso aí, então, encontro já marcado, mandando aquele abraço também aos nossos parceiros que estão sempre retransmitindo em suas FMs, em suas webs, o nosso programa Love Memories. Renovado encontro, semana que vem estaremos juntos mais uma vez para mais um Love Memories. Nós daqui e você daí, com muito amor no coração.
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Olá, Brasil, Japão, Portugal e ouvintes conectados em várias partes do mundo. Está começando mais uma edição do Collab Internacional Tons do Brasil 2026, edição número 101. Eu sou Shirley Espíndola e agradeço a companhia em mais um encontro dedicado à música brasileira independente, à arte autoral e às conexões culturais que unem artistas e ouvintes além das fronteiras. Participe da programação pelas redes sociais das rádios parceiras. Compartilhe esta edição, marque os artistas participantes e envie sua mensagem pelo WhatsApp da rádio. Vamos anotar? +55 11 99466 4329. Repetindo, +55 11 99466 4329. Sua interação fortalece a música independente brasileira. Vamos abrir o programa com poesia, sensibilidade e grandes interpretações. Vamos ouvir Trilha do Tempo, composição de Valmir de Oliveira e Jorge Takahashi, na interpretação de Valmir de Oliveira e Ian Magalhães. Na sequência, você fica com Carlos Menezes e Tato Fischer. Vamos conferir então Trilha do Tempo, composição de Valmir de Oliveira e Jorge Takahashi, interpretação de Valmir de Oliveira e Ian Guimarães.

Você ouviu o Caminante com Tato Fischer na voz e piano, em arranjo do maestro César Assolan. Antes, Ave Breve com Carlos Menezes. E abrindo esta edição, Trilha do Tempo, composição de Valmir de Oliveira e Jorge Takahashi, interpretada por Valmir de Oliveira e Ian Guimarães. Na gravação, Valmir de Oliveira na voz, violão e arranjo da base, Francisco Falcon no baixo elétrico, Paulo Renato nos teclados, Paulo Márcio na bateria, Renato Soares na guitarra, Marcelo Melo na flauta transversal, Grupo Vocalize nos coros e Maurício Maestro no arranjo vocal. Você ouviu Ave Breve, Carlinhos Menezes, Carlos de Jaguarão e Consuelo de Paula são os compositores. Voz Carlinhos Menezes, produção e mixagem Alexandre Lopes, arranjos e instrumentos Alexandre Lopes. Continue ligado no Collab Internacional Tons do Brasil 2026 e participe pelo WhatsApp da rádio, contando de onde você acompanha nossa programação. Anote então, mais 5511-99466-4329. E seguimos nossa viagem musical, celebrando a diversidade da música brasileira com sonoridades regionais, poesia popular e artistas independentes que mantêm viva a essência da canção brasileira. Vamos ouvir o grupo Viola Quebrada com Louvação. Na sequência, Braulio Vilares e Tita Espíndola. Vamos conferir, então, o grupo Viola Quebrada, Louvação.

Você ouviu Good Vibrations, composição de Tita Espíndola, Angel Morelli e Jesus Hidalgo. Na gravação, Tita Espíndola na voz, Diego Gonzalez no violão e Fabian Tripurari na mixagem e masterização. Antes, Braulio Villares apresentou Do Jardim ao Cais, composição de Braulio Villares e Celo Costa. Braulio Villares assume voz, arranjos e todos os instrumentos. E abrindo o bloco, louvação com o grupo Viola Quebrada. Na gravação, Oswaldo Rios na voz, Rogério Gulin na viola caipira, Rubens Pires na sanfona, Sandro Guaraná no contrabaixo, Marcão Saldanha na percussão e Maria Mate nos vocais. Curta, compartilhe e fortaleça os artistas independentes brasileiros nas redes sociais. O Collab Internacional Tons do Brasil segue conectando artistas, culturas e emoções através da música brasileira autoral. E agora chega Zé Marcos com Samba pra Gabi. Na sequência, Alicia Bianchini e Carlos Lucena. Vamos conferir então Zé Marcos com Samba pra Gabi.

Você ouviu Sem Medo de Amar, composição e interpretação, Carlos Lucena. Na gravação, Carlos Lucena na voz, Sérgio Vasconcelos nos teclados e baixo, Alex Lisboa na guitarra, Eli Rodrigues na bateria e percussão e Fabiane Espósito nos vocais. Antes, Alicia Bianchini interpretou Suave Veneno, composição de Cristóvão Bastos e Aldir Blanc. Na gravação, Cristóvão Bastos ao piano acústico e Alicia Bianchini na voz. E abrindo o bloco, Samba pra Gabi, composição de Zé Marcos. Na faixa, Zé Marcos no violão e arranjo de percussão, Beto Correia no piano, Felipe Brizola no baixo acústico, Dodi Carvalho no sax alto, Rafael Sampaio no trompete, Arthur da Silva Rita no trombone, Rodrigo Marinômio na bateria, Barba Marques na percussão e Luiz Antonino arranjo. Participe da programação enviando seu recado pelo WhatsApp da rádio e compartilhe esta edição com os amigos que amam a música brasileira independente. Anote aí o WhatsApp do ouvinte, +55 11 99 466 4329. E agora chegamos ao quarto bloco e chegou o momento da nossa artista de destaque desta edição. A nossa artista de destaque é Elza Maria.

Cantora, compositora, violonista e musicoterapeuta, Elza Maria construiu uma trajetória marcante na música brasileira. Nascida no Rio de Janeiro em 1955, iniciou seus estudos de violão aos 13 anos e mais tarde formou-se em musicoterapia pelo Conservatório de Música, desenvolvendo também um importante trabalho com a educação musical infantil. Sua primeira grande aparição para o público aconteceu em 1979 no Festival da TV Tupi, interpretando Navegante. Em 1980, participou do histórico MPB 80 com Choro Alegre, o que resultou na gravação de seu primeiro LP. Entre as décadas de 80 e 90, integrou o grupo Avenida Brasil, realizando apresentações na Suíça, Alemanha, Áustria e Itália, com residência fixa na Suíça. Gravou os LPs Entra na Roda e Amor Carioca pela Polygram, lançou projetos infantis, EPs e trabalhos autorais ao lado do letrista Luiz Alfredo Mileco. Com uma interpretação refinada e profundamente ligada à tradição da canção brasileira, Elza Maria segue emocionando públicos com sua sensibilidade artística e elegância musical. Vamos ouvir agora três belas canções de Elza Maria. A canção Implora, Dança de Ternuras e Eu Vi o Mar. Vamos iniciar com Elza Maria Implora.

0: Você ouviu Eu Vi o Mar, composição de Elza Maria e Luiz Alfredo Mileco. Na gravação, Alfredo Machado no arranjo e violão, Ivan Machado no baixo elétrico, Itamara Sieri no piano, Jorge Gomes na bateria e Áurea Regina na gaita de boca. Antes, Dança de Ternuras. Na faixa, Alfredo Machado no arranjo e violão, Itamara Sieri no piano, Jorge Gomes na bateria, Ivan Machado no baixo elétrico e Kiko Horta no acordeon. E também Implora, composição de Elza Maria e Luiz Alfredo Mileco. Na gravação, Alfredo Machado nos arranjos e violão, Itamara Sieri no piano, Ivan Machado no baixo elétrico, Jorge Gomes na bateria e Carlos Bigorna no saxofone. Chegamos ao final de mais uma edição do Collab Internacional Tons do Brasil 2026. Hoje participaram do programa Palmir de Oliveira e Ian Guimarães, Carlos Menezes, Tato Fischer, Grupo Viola Quebrada, Braulio Vilares, Tita Espíndola, Zé Marcos, Alicia Bianchini, Carlos Lucena e nossa artista de destaque, Elza Maria. Nosso agradecimento às rádios parceiras, aos artistas apoiadores culturais e especialmente a você, ouvinte, que acompanha e fortalece a música brasileira independente no Brasil e no exterior. Continue acompanhando nossa programação. Siga as redes sociais do programa, compartilhe esta edição e envie sua mensagem pelo WhatsApp das rádios parceiras. Eu sou Sheila Espíndola e te encontro na próxima edição do Collab Internacional Tons do Brasil 2026. Até lá e que a música continue unindo mundos.
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0: Y ahora estamos con Meili Pabau y Sobrinhos do Capital.
1: Vocês conhecem das histórias de quadrinhos? 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

A partir de agora, vamos curtir muita música country aqui no 860 Country Music. Está começando mais um programa que vai trazer aquela música super dançante, a música romântica e grandes sucessos de Shania Twain. É o 860 Country Music. Toda semana aqui na Rádio Atividade 860 é a casa da música country. E hoje não vai ser diferente. Teremos, entre outros, Vince Gill, Diamond Rio, Tim McGraw, Montgomery Gentry, Kenny Chesney, Tanya Tucker, Don Williams, Tracy Byrd e Shania Twain. Então, muita música country a partir de agora aqui pela Rádio Atividade 860. E vamos abrir logo nosso programa, vamos abrir com uma música super animada. Vamos curtir juntos Vince Gill, One More Last Chance.

0: Estamos terminando de ouvir Na Pontinha Aqui da Agulha, com Montgomery Gentry, Hillbilly Chews, antes Tim McGraw, Something Like That, Diamond Rio, Unbelievable, e abrimos o módulo com Vince Gill, One More Last Chance. Que tal, gostou? Claro, quem não gosta de músicas dançantes country tão gostosas? E daqui a pouco voltamos com românticas. Teremos Kenny Chesney, Tanya Tucker, Trace Bird e Don Williams. Daqui a pouquinho, vamos fazer uma rápida parada para os nossos comerciais e voltamos já.
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está começando o segundo módulo do 860 Country Music, diretamente da internet para todo o planeta. Onde quer que você esteja, muito obrigado por estar curtindo essas músicas country aqui conosco. Aqui é a casa da música country, todas as semanas. Você sabe que o 860 Country Music vai ao ar todas as terças-feiras, às 10 horas da noite, nas sextas-feiras, às 8 horas da noite, e também nos domingos, às 10 horas da manhã. Três horários para você não perder essa deliciosa música country. E agora, vamos de românticas, abrindo o módulo com Kenny Chesney, You Had Me From Hello.

0: Estamos terminando de ouvir mais um módulo sensacional com músicas lentas country muito gostosas, fechando com Don Williams, It Must Be Love. Antes, Tracy Byrd, Keeper of the Stars. Tivemos também Tanya Tucker, Blood Red and Going Down, e abrindo o módulo com Kenny Chesney, You Had Me From Hello. E aí, gostou? Curtiu? Claro, vá lá na página da Rádio 860 no Facebook e mande o seu recado, faça o seu pedido. Você pode sugerir músicas, pode sugerir cantores ou grupos da música country que a gente traz aqui para você ouvir. Claro, vamos fazer mais uma paradinha, porque logo depois dos comerciais vem aí o nosso módulo especial com 4 músicas da rainha da música country, Shania Twain. Não demora nada, rapidinho a gente está de volta.
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1: Estamos de volta com 860 Country Music, na Rádio Atividade.
2: Estamos começando o nosso terceiro e último módulo do 860 Country Music de hoje. Esse módulo é um módulo muito especial. É um módulo dedicado à rainha da música country, Shania Twain. Você sabia que Shania foi indicada para 18 prêmios Grammy, sendo vencedora de 5? Ela obteve um grande sucesso ao misturar country com pop. Alcançou também sucesso como compositora e como cantora, tendo ganho 27 prêmios BMI Songwriter. Ela é a única mulher que possui 3 discos de diamante consecutivos, certificado pela Associação Americana da Indústria de Gravação, e 3 álbuns certificados de diamante duplo pela Music Canada. Ela está entre as artistas que mais venderam discos de todos os tempos, com 48 milhões de cópias vendidas só nos Estados Unidos, tornando-se assim a 6ª artista feminina que mais vendeu discos naquele país, sendo também a 2ª maior artista feminina do Canadá. Ela fica somente atrás de Celine Dion. Então, essa é Shania Twain. E vamos curtir músicas com ela? Claro! É pra já! Vamos abrir o nosso terceiro módulo com Shania Twain. Waiter, bring me water.

Estamos terminando de ouvir mais um módulo sensacional com Shania Twain, a rainha da música country, fechando com When You Kiss Me. Antes nós tivemos Thank You Baby For Making Someday Come So Soon, tivemos também Forever and For Always e abrimos o módulo com Waiter, Bring Me Water. Então, gostou, curtiu? Se você já é fã de Shania, com certeza curtiu muito. Se não é, conheceu agora? Passou a ser fã de Shania Twain. E tem muito mais. Toda semana, quatro músicas de Shania Twain fecham o 860 Country Music, que está mais uma vez terminando. Mas semana que vem estamos de volta. Lembrando de novo, nosso programa vai ao ar todas as terças-feiras, às 10 horas da noite, nas sextas-feiras, às 8 horas da noite e nos domingos, às 10 horas da manhã. Três horários para você não perder o melhor da música country aqui na Radioatividade 860, a casa da música country. Você também tem outros ritmos para curtir aqui. Se você gosta de música romântica, tem o Love Memories todas as quintas-feiras, às 10 horas da noite. Se você gosta daquela música dos anos 60, então tem o Back to the 60s, toda semana trazendo aqueles sucessos dos anos 50 e 60 para você relembrar, para você curtir muito. Temos também De Volta para o Sucesso, trazendo os maiores sucessos de todos os tempos, o programa Outra Frequência, com Caio Bars e Júlia Novaes, trazendo músicas atuais, grupos atuais. Temos também o programa Encontros com Ricardo Brito, todos os sábados às 10h30 da noite. Olha, muita música, vá lá no site da Radioatividade 860 e confira os dias e horários de toda a nossa programação, 24 horas no ar, com muita música para todos os gostos. Bem, agora chegou a hora de nos despedirmos, já deixando o convite para na próxima semana, neste mesmo horário, tem mais música country aqui na Radioatividade 86.

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1: Olá, ouvintes, eu sou Márcio Selle e esse é o Pitada Musical, o seu drops com o que há de melhor na cena independente da música brasileira. No Pitada de hoje, o trabalho da cantora e compositora Mônica Tomasi. Ela é gaúcha e atualmente reside na Alemanha. Mônica tem 5 CDs lançados e é uma artista que pertence a uma geração que sabe o que quer dizer. Suas composições são modernas e muito personalistas. Sua figura no palco é marcante e sua voz e melodias cheias de harmonia tornam suas músicas inesquecíveis. Além dos álbuns lançados, Mônica fez a produção musical da coleção Mário Quintana para a Infância e também dos EPs de Tula Estrácia e Daniel Pradep. Ao longo de sua trajetória, Mônica Tomasi fez diversas trilhas para espetáculos teatrais, entre elas Calamidade, com direção de Cláudia Debem, A Megera Domada, direção de Patrícia Fagundes, e A Comédia dos Erros, dirigido por Adriane Motola, que rendeu a Mônica o Prêmio Açorianos de Música de Melhor Trilha Sonora. Ao lado de Jussara Silveira, Tião Carvalho e Nenê Quarteto, Mônica fez um extenso roteiro de shows pela região norte e centro-oeste do Brasil, integrando o projeto Pixinguinha. Suas composições foram muito bem recebidas pelas plateias de Goiânia, Palmas, Porto Velho, Rio Branco, Cuiabá e Campo Grande. Nessa turnê, Mônica foi acompanhada do guitarrista Marcelo Corsetti. Escutaremos com Mônica Tomasi dela O Tempo das Pessoas, do CD Quando os Versos Me Visitam, e Guarda-Chuva, do CD Ideias Contemporâneas sobre o Amor. E encerrando o bloco, uma parceria nossa, Samba Assim, do CD Intermitente. Com vocês, Mônica Tomasi.

0: escutamos com Mônica Tomasi Samba Assim, Guarda-Chuva e, abrindo o bloco, O Tempo das Pessoas. Lembrando que a discografia de Mônica está disponível em todas as plataformas digitais e você pode ter mais informações através do site oficial da cantora, monicatomasi.com.br. E este foi o nosso Drops Musical de hoje. Um beijo a todos e até o próximo Pitada Musical.
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Está começando a partir de agora mais um programa Disco Friends, nosso programa número 906. Eu sou o DJ Daniel Santana e aqui ao meu lado o DJ José Aires, que estamos juntos fazendo esse programa sempre, todas as semanas, há mais de 17 anos. 2 horas com o melhor da Disco e Dance Music, anos 70, anos 80, um pouquinho dos anos 90. Aqui você sabe que viaja no tempo, que faz uma festa aí na sua casa, relembrando as discotecas, relembrando os bailinhos, relembrando aquelas festinhas de garagem. Quem não lembra dessas festas, né, Aide? O pessoal se reunia com os amigos, cada um levava um disco e a gente ficava assim algumas horas tocando muita música boa, dançando, se divertindo, batendo um papo. E aqui no programa Disco Friends é onde você relembra tudo isso, viajando conosco. Aumente o volume da sua caixa de som, amigo ouvinte, você que está em qualquer lugar do planeta curtindo o nosso programa,